0: tudo comprado, tudo vendido nessa escalada da ambição.
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7: 21 horas e 20 minutos.
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9: A derrota da Coreia do Sul por 1 a 0 para a África do Sul gerou forte repercussão no país e levantou até suspeitas inusitadas. Durante a coletiva após a partida, um jornalista coreano questionou o técnico Hong Myung-bo se a equipe teria sofrido uma intoxicação alimentar coletiva diante do fraco desempenho apresentado em campo. O treinador negou qualquer problema desse tipo e afirmou que não houve nenhum fator externo que prejudicasse os jogadores. Hong Myung-bo assumiu total responsabilidade pelo resultado e reconheceu que foi a pior atuação da Coreia do Sul nesta Copa do Mundo. Segundo ele, algumas mudanças feitas na escalação, incluindo a decisão de deixar Son Heung-min no banco de reservas, não surtiram o efeito esperado. O comandante admitiu que tomou decisões equivocadas e ressaltou que, em um Mundial, a responsabilidade final sempre recai sobre o treinador. Com a derrota, a seleção sul-coreana agora corre sério risco de eliminação precoce e vê aumentar a pressão da torcida e da imprensa. Enquanto a África do Sul fez história ao garantir pela primeira vez uma vaga no mata-mata da Copa do Mundo, os coreanos precisam lidar com as críticas e buscar uma reação para manter vivo o sonho de avançar no torneio.

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2: Sexta-feira, 26 de junho de 2026, está entrando no ar mais uma edição do Repórter Destaque. Eu sou Kleber Salles e a partir de agora você fica muito bem informado com os principais fatos do Brasil e do mundo. A cobrança de tributos sobre compras internacionais.

0: aumentar a carga tributária total sobre o consumo. Além da CBS, as compras continuarão sujeitas ao ICMS estadual, que hoje varia entre 17% e 20%. Nos anos seguintes, esse imposto será gradualmente substituído pelo IBS, novo tributo estadual e municipal, criado pela reforma tributária. Para o consumidor, isso significa que as compras internacionais de baixo valor seguirão sendo tributadas, embora sob um novo sistema. Os cálculos do governo indicam que, ao fim da transição, a soma da CBS com o IBS deverá resultar em uma carga tributária próxima de 26,5% sobre o consumo, incluindo produtos importados. Eu sou Kleber Salles e volto daqui a pouco com mais informações no seu rádio. Fique ligado.
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5: Um estudo conduzido por pesquisadores da França e da Bélgica mostrou que a verificação de fatos tem impacto direto na redução da desinformação no Facebook. Ao longo de 18 meses, conteúdos checados tiveram queda de 8% na circulação e 9% no engajamento. A pesquisa analisou dados da AFP Factuel, parceira do programa de checagem da Meta. Quando uma postagem é classificada como falsa, a plataforma reduz seu alcance e notifica quem publicou ou compartilhou o conteúdo. Além do efeito técnico, os pesquisadores identificaram uma mudança de comportamento dos usuários. Contas que tiveram postagens desmentidas passaram a compartilhar menos conteúdos falsos nas semanas seguintes, muitas vezes removendo as publicações por conta própria. Segundo os autores do estudo, o resultado desmonta a ideia de que a checagem fere a liberdade de expressão. Pelo contrário, ela aumenta a responsabilidade dos usuários e contribui para um ambiente digital mais consciente. Eu sou Kleber Salles e volto daqui a pouco com mais informações no seu rádio, aqui dentro do Repórter Destaque desta sexta-feira. Fique ligado.
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2: Quem nunca ficou rolando na cama, olhando para o relógio e tentando, sem sucesso, pegar no sono? Eu sou um desses, viu? Pois é, segundo especialistas do sono, insistir nessa situação pode piorar o problema. Por isso, uma das recomendações mais conhecidas é a chamada regra dos 20 minutos. A orientação é simples. Se você não conseguir dormir após cerca de 20 minutos ou começar a ficar ansioso por ainda estar acordado, o ideal é levantar da cama e fazer uma atividade relaxante até o sono voltar. O motivo está no funcionamento do cérebro. Permanecer muito tempo acordado na cama pode fazer com que ela deixe de ser associada ao descanso e passe a ser ligada à preocupação e à frustração, tornando ainda mais difícil adormecer. O neurocientista Matthew Walker, especialista em sono, recomenda que esse intervalo seja aproveitado para atividades calmas, como ler um livro ou praticar exercícios de respiração, sempre com luz baixa e evitando o uso de celulares, computadores ou televisão. A estratégia também aparece em diretrizes clínicas sobre insônia. O objetivo é fortalecer a associação entre cama e sono, ajudando o organismo a recuperar naturalmente um padrão saudável de descanso. Termina aqui mais uma edição do nosso Repórter Destaque de hoje, com a apresentação e a produção de Kleber Salles. Um grande abraço para você e um excelente final de semana.
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2: Sexta-feira, 26 de junho de 2026, está entrando no ar mais uma edição do Repórter Destaque. Eu sou Kleber Salles e a partir de agora você fica muito bem informado com os principais fatos do Brasil e do mundo. A cobrança de tributos sobre compras internacionais de até 50 dólares voltará a mudar a partir de 2027. Com a implementação da reforma tributária, a contribuição sobre bens e serviços, CBS, novo imposto federal sobre o consumo, passará a incidir também sobre essas encomendas, substituindo o atual modelo de tributação. A alíquota definitiva ainda será definida pelo Senado, mas estimativas apontam que ela poderá ficar em torno de 9%. O objetivo do governo é manter a arrecadação sem aumentar a carga tributária total sobre o consumo. Além da CBS, as compras continuarão sujeitas ao ICMS estadual, que hoje varia entre 17% e 20%. Nos anos seguintes, esse imposto será gradualmente substituído pelo IBS, novo tributo estadual e municipal, criado pela reforma tributária. Para o consumidor, isso significa que as compras internacionais de baixo valor seguirão sendo tributadas, embora sob um novo sistema. Os cálculos do governo indicam que, ao fim da transição, a soma da CBS com o IBS deverá resultar em uma carga tributária próxima de 26,5% sobre o consumo, incluindo produtos importados. Eu sou Kleber Salles e volto daqui a pouco com mais informações no seu rádio. Fique ligado.
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2: Um estudo conduzido por pesquisadores da França e da Bélgica mostrou que a verificação de fatos tem impacto direto na redução da desinformação no Facebook. Ao longo de 18 meses, conteúdos checados tiveram queda de 8% na circulação e 9% no engajamento. A pesquisa analisou dados da AFP Factuel, parceira do programa de checagem da Meta. Quando uma postagem é classificada como falsa, a plataforma reduz seu alcance e notifica quem publicou ou compartilhou o conteúdo. Além do efeito técnico, os pesquisadores identificaram uma mudança de comportamento dos usuários. Contas que tiveram postagens desmentidas passaram a compartilhar menos conteúdos falsos nas semanas seguintes, muitas vezes removendo as publicações por conta própria. Segundo os autores do estudo, o resultado desmonta a ideia de que a checagem fere a liberdade de expressão. Pelo contrário, ela aumenta a responsabilidade dos usuários e contribui para um ambiente digital mais consciente. Eu sou Kleber Salles e volto daqui a pouco com mais informações no seu rádio, aqui dentro do Repórter Destaque desta sexta-feira. Fique ligado.
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3: Quem nunca ficou rolando na cama, olhando para o relógio e tentando, sem sucesso, pegar no sono? Eu sou um desses, viu? Pois é, segundo especialistas do sono, insistir nessa situação pode piorar o problema. Por isso, uma das recomendações mais conhecidas é a chamada regra dos 20 minutos. A orientação é simples. Se você não conseguir dormir após cerca de 20 minutos ou começar a ficar ansioso por ainda estar acordado, o ideal é levantar da cama e fazer uma atividade relaxante até o sono voltar. O motivo está no funcionamento do cérebro. Permanecer muito tempo acordado na cama pode fazer com que ela deixe de ser associada ao descanso e passe a ser ligada à preocupação e à frustração, tornando ainda mais difícil adormecer. O neurocientista Matthew Walker, especialista em sono, recomenda que esse intervalo seja aproveitado para atividades calmas, como ler um livro ou praticar exercícios de respiração, sempre com luz baixa e evitando o uso de celulares, computadores ou televisão. A estratégia também aparece em diretrizes clínicas sobre insônia. O objetivo é fortalecer a associação entre cama e sono, ajudando o organismo a recuperar naturalmente um padrão saudável de descanso. Termina aqui mais uma edição do nosso Repórter Destaque de hoje, com a apresentação e a produção de Kleber Salles. Um grande abraço para você e um excelente final de semana.
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2: Sexta-feira, 26 de junho de 2026, está entrando no ar mais uma edição do Repórter Destaque. Eu sou Kleber Salles e a partir de agora você fica muito bem informado com os principais fatos do Brasil e do mundo. A cobrança de tributos sobre compras internacionais de até 50 dólares voltará a mudar a partir de 2027. Com a implementação da reforma tributária, a contribuição sobre bens e serviços, CBS, novo imposto federal sobre o consumo, passará a incidir também sobre essas encomendas, substituindo o atual modelo de tributação. A alíquota definitiva ainda será definida pelo Senado, mas estimativas apontam que ela poderá ficar em torno de 9%. O objetivo do governo é manter a arrecadação sem aumentar a carga tributária total sobre o consumo. Além da CBS, as compras continuarão sujeitas ao ICMS estadual, que hoje varia entre 17% e 20%. Nos anos seguintes, esse imposto será gradualmente substituído pelo IBS, novo tributo estadual e municipal, criado pela reforma tributária. Para o consumidor, isso significa que as compras internacionais de baixo valor seguirão sendo tributadas, embora sob um novo sistema. Os cálculos do governo indicam que, ao fim da transição, a soma da CBS com o IBS deverá resultar em uma carga tributária próxima de 26,5% sobre o consumo, incluindo produtos importados. Eu sou Kleber Salles e volto daqui a pouco com mais informações no seu rádio. Fique ligado.
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2: Um estudo conduzido por pesquisadores da França e da Bélgica mostrou que a verificação de fatos tem impacto direto na redução da desinformação no Facebook. Ao longo de 18 meses, conteúdos checados tiveram queda de 8% na circulação e 9% no engajamento. A pesquisa analisou dados da AFP Factuel, parceira do programa de checagem da Meta. Quando uma postagem é classificada como falsa, a plataforma reduz seu alcance e notifica quem publicou ou compartilhou o conteúdo. Além do efeito técnico, os pesquisadores identificaram uma mudança de comportamento dos usuários. Contas que tiveram postagens desmentidas passaram a compartilhar menos conteúdos falsos nas semanas seguintes, muitas vezes removendo as publicações por conta própria. Segundo os autores do estudo, o resultado desmonta a ideia de que a checagem fere a liberdade de expressão. Pelo contrário, ela aumenta a responsabilidade dos usuários e contribui para um ambiente digital mais consciente. Eu sou Kleber Salles e volto daqui a pouco com mais informações no seu rádio, aqui dentro do Repórter Destaque desta sexta-feira. Fique ligado.
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2: Quem nunca ficou rolando na cama, olhando para o relógio e tentando, sem sucesso, pegar no sono? Eu sou um desses, viu? Pois é, segundo especialistas do sono, insistir nessa situação pode piorar o problema. Por isso, uma das recomendações mais conhecidas é a chamada regra dos 20 minutos. A orientação é simples. Se você não conseguir dormir após cerca de 20 minutos ou começar a ficar ansioso por ainda estar acordado, o ideal é levantar da cama e fazer uma atividade relaxante até o sono voltar. O motivo está no funcionamento do cérebro. Permanecer muito tempo acordado na cama pode fazer com que ela deixe de ser associada ao descanso e passe a ser ligada à preocupação e à frustração, tornando ainda mais difícil adormecer. O neurocientista Matthew Walker, especialista em sono, recomenda que esse intervalo seja aproveitado para atividades calmas, como ler um livro ou praticar exercícios de respiração, sempre com luz baixa e evitando o uso de celulares, computadores ou televisão. A estratégia também aparece em diretrizes clínicas sobre insônia. O objetivo é fortalecer a associação entre cama e sono, ajudando o organismo a recuperar naturalmente um padrão saudável de descanso. Termina aqui mais uma edição do nosso Repórter Destaque de hoje, com a apresentação e a produção de Kleber Salles. Grande abraço para você e um excelente final de semana!

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2: Sexta-feira, 26 de junho de 2026, está entrando no ar mais uma edição do Repórter Destaque. Eu sou Kleber Salles e a partir de agora você fica muito bem informado com os principais fatos do Brasil e do mundo. A cobrança de tributo sobre compras internacionais de até 50 dólares voltará a mudar a partir de 2027. Com a implementação da reforma tributária, a contribuição sobre bens e serviços, CBS, novo imposto federal sobre o consumo, passará a incidir também sobre essas encomendas, substituindo o atual modelo de tributação. A alíquota definitiva ainda será definida pelo Senado, mas estimativas apontam que ela poderá ficar em torno de 9%. O objetivo do governo é manter a arrecadação sem aumentar a carga tributária total sobre o consumo. Além da CBS, as compras continuarão sujeitas ao ICMS estadual, que hoje varia entre 17% e 20%. Nos anos seguintes, esse imposto será gradualmente substituído pelo IBS, novo tributo estadual e municipal, criado pela reforma tributária. Para o consumidor, isso significa que as compras internacionais de baixo valor seguirão sendo tributadas, embora sob um novo sistema. Os cálculos do governo indicam que, ao fim da transição, a soma da CBS com o IBS deverá resultar em uma carga tributária próxima de 26,5% sobre o consumo, incluindo produtos importados. Eu sou Kleber Salles e volto daqui a pouco com mais informações no seu rádio. Fique ligado.
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A Polícia Federal deflagrou a segunda fase da operação que investiga as fraudes contábeis nas lojas Americanas, executivos e o empresário Jorge Paulo Lehmann, um dos acionistas de referência da varejista, estão entre os alvos da ação. As investigações buscam aprofundar as apurações sobre o escândalo contábil que levou a varejista a uma grave crise financeira. A operação visa coletar mais provas e esclarecer a participação dos envolvidos no esquema. As lojas Americanas, por sua vez, afirmaram que a empresa não foi alvo de buscas nesta fase da operação. O caso continua a repercutir no mercado financeiro e no cenário corporativo brasileiro.

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A capital francesa, Paris, está sufocada por uma onda de calor extremo, levando as autoridades a tomar medidas drásticas. O chefe de polícia da cidade, Patrice Faure, anunciou a proibição do consumo de álcool em público. A medida emergencial visa proteger a saúde da população, já que o Ministério da Saúde francês registrou um aumento alarmante de paradas cardíacas em Paris nas últimas 24 horas, com os termômetros ultrapassando os 41 graus. A proibição entra em vigor a partir das 12 horas de sexta-feira até às 7 horas de sábado e, novamente, das 12 horas de sábado às 7 horas de domingo. Essa é mais uma demonstração dos impactos das mudanças climáticas, que têm provocado eventos extremos em diversas partes do mundo. A restrição busca evitar aglomerações e incidentes relacionados ao calor excessivo, garantindo a segurança dos cidadãos.

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O presidente do Banco Central do Brasil, Gabriel Galípolo, defendeu veementemente o Pix após novas críticas de autoridades norte-americanas. Galípolo afirmou que o sistema de pagamentos instantâneos brasileiro é um exemplo para o mundo e que sua adoção é um processo natural de evolução tecnológica. As críticas dos Estados Unidos, que ocorreram no início do mês, acusam o Brasil de favorecer o Pix em detrimento de empresas americanas que atuam no setor de pagamentos. Galípolo ressaltou que vários outros países possuem sistemas semelhantes e que o Brasil está na fronteira do que há de mais moderno. O Banco Central Brasileiro tem disponibilizado equipes para auxiliar nas explicações necessárias ao governo americano, buscando esclarecer o funcionamento e os benefícios do Pix. A ferramenta se consolidou como um dos principais meios de pagamento no Brasil, transformando as transações financeiras no país.

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0: a Prefeitura de São Paulo determinou a intervenção na empresa de ônibus TransUnião. A medida foi tomada após investigações apontarem suspeitas de ligação da concessionária com o Primeiro Comando da Capital, PCC, uma das maiores facções criminosas do país. A TransUnião opera 50 linhas de ônibus na zona leste da capital paulista e transporta cerca de 262 mil passageiros diariamente. Com a intervenção, a empresa passa a ser administrada pela SP Trans, sob a gestão do interventor Ângelo Fede. A prefeitura assegurou que não haverá paralisação nas linhas de ônibus nem demissão de funcionários, buscando garantir a continuidade do serviço essencial para a população. As investigações sobre a suposta ligação com o PCC continuam em andamento.
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a Polícia Civil de Minas Gerais prendeu um homem de 30 anos suspeito de envolvimento na morte de Joyce Batiston, de 27 anos, em Varginha, no sul de Minas. A jovem havia desaparecido após solicitar uma corrida por aplicativo. O investigado, Richard Ferreira Tristão, que atuava como motociclista por aplicativo, foi localizado na casa do pai, na zona rural do município. Joyce Batiston foi encontrada gravemente ferida e, posteriormente, veio a óbito. De acordo com a Polícia Civil, o suspeito poderá responder por crimes como homicídio, omissão de socorro e fuga do local do acidente. As investigações continuam para esclarecer a dinâmica dos fatos e aprofundar as apurações sobre o caso.

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A Polícia Federal deflagrou a segunda fase da operação que investiga as fraudes contábeis nas lojas Americanas, executivos e o empresário Jorge Paulo Leman, um dos acionistas de referência da varejista, estão entre os alvos da ação. As investigações buscam aprofundar as apurações sobre o escândalo contábil que levou a varejista a uma grave crise financeira. A operação visa coletar mais provas e esclarecer a participação dos envolvidos no esquema. As lojas Americanas, por sua vez, afirmaram que a empresa não foi alvo de buscas nesta fase da operação. O caso continua a repercutir no mercado financeiro e no cenário corporativo brasileiro.

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1: A capital francesa, Paris, está sufocada por uma onda de calor extremo, levando as autoridades a tomar medidas drásticas. O chefe de polícia da cidade, Patrice Faure, anunciou a proibição do consumo de álcool em público. A medida emergencial visa proteger a saúde da população, já que o Ministério da Saúde francês registrou um aumento alarmante de paradas cardíacas em Paris nas últimas 24 horas, com os termômetros ultrapassando os 41 graus. A proibição entra em vigor a partir das 12 horas de sexta-feira até às 7 horas de sábado e, novamente, das 12 horas de sábado às 7 horas de domingo. Essa é mais uma demonstração dos impactos das mudanças climáticas, que têm provocado eventos extremos em diversas partes do mundo. A restrição busca evitar aglomerações e incidentes relacionados ao calor excessivo, garantindo a segurança dos cidadãos.

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O presidente do Banco Central do Brasil, Gabriel Galípolo, defendeu veementemente o Pix após novas críticas de autoridades norte-americanas. Galípolo afirmou que o sistema de pagamentos instantâneos brasileiro é um exemplo para o mundo e que sua adoção é um processo natural de evolução tecnológica. As críticas dos Estados Unidos, que ocorreram no início do mês, acusam o Brasil de favorecer o Pix em detrimento de empresas americanas que atuam no setor de pagamentos. Galípolo ressaltou que vários outros países possuem sistemas semelhantes e que o Brasil está na fronteira do que há de mais moderno. O Banco Central Brasileiro tem disponibilizado equipes para auxiliar nas explicações necessárias ao governo americano, buscando esclarecer o funcionamento e os benefícios do Pix. A ferramenta se consolidou como um dos principais meios de pagamento no Brasil, transformando as transações financeiras no país.

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A Prefeitura de São Paulo determinou a intervenção na empresa de ônibus Transunião. A medida foi tomada após investigações apontarem suspeitas de ligação da concessionária com o Primeiro Comando da Capital, PCC, uma das maiores facções criminosas do país. A Transunião opera 50 linhas de ônibus na zona leste da capital paulista e transporta cerca de 262 mil passageiros diariamente. Com a intervenção, a empresa passa a ser administrada pela SP Trans, sob a gestão do interventor Ângelo Fede. A Prefeitura assegurou que não haverá paralisação nas linhas de ônibus nem demissão de funcionários, buscando garantir a continuidade do serviço essencial para a população. As investigações sobre a suposta ligação com o PCC continuam em andamento.

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a Polícia Civil de Minas Gerais prendeu um homem de 30 anos suspeito de envolvimento na morte de Joyce Batiston, de 27 anos, em Varginha, no sul de Minas. A jovem havia desaparecido após solicitar uma corrida por aplicativo. O investigado, Richard Ferreira Tristão, que atuava como motociclista por aplicativo, foi localizado na casa do pai, na zona rural do município. Joyce Batiston foi encontrada gravemente ferida e, posteriormente, veio a óbito. De acordo com a Polícia Civil, o suspeito poderá responder por crimes como homicídio, omissão de socorro e fuga do local do acidente. As investigações continuam para esclarecer a dinâmica dos fatos e aprofundar as apurações sobre o caso.

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0: A Polícia Federal deflagrou a segunda fase da operação que investiga as fraudes contábeis nas lojas Americanas, executivos e o empresário Jorge Paulo Leman, um dos acionistas de referência da varejista, estão entre os alvos da ação. As investigações buscam aprofundar as apurações sobre o escândalo contábil que levou a varejista a uma grave crise financeira. A operação visa coletar mais provas e esclarecer a participação dos envolvidos no esquema. As lojas Americanas, por sua vez, afirmaram que a empresa não foi alvo de buscas nesta fase da operação. O caso continua a repercutir no mercado financeiro e no cenário corporativo brasileiro.
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0: A capital francesa, Paris, está sufocada por uma onda de calor extremo, levando as autoridades a tomar medidas drásticas. O chefe de polícia da cidade, Patrice Faure, anunciou a proibição do consumo de álcool em público. A medida emergencial visa proteger a saúde da população, já que o Ministério da Saúde francês registrou um aumento alarmante de paradas cardíacas em Paris nas últimas 24 horas, com os termômetros ultrapassando os 41 graus. A proibição entra em vigor a partir das 12 horas de sexta-feira até às 7 horas de sábado e, novamente, das 12 horas de sábado às 7 horas de domingo. Essa é mais uma demonstração dos impactos das mudanças climáticas, que têm provocado eventos extremos em diversas partes do mundo. A restrição busca evitar aglomerações e incidentes relacionados ao calor excessivo, garantindo a segurança dos cidadãos.
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O presidente do Banco Central do Brasil, Gabriel Galípolo, defendeu veementemente o PIX após novas críticas de autoridades norte-americanas. Galípolo afirmou que o sistema de pagamentos instantâneos brasileiro é um exemplo para o mundo e que sua adoção é um processo natural de evolução tecnológica. As críticas dos Estados Unidos, que ocorreram no início do mês, acusam o Brasil de favorecer o PIX em detrimento de empresas americanas que atuam no setor de pagamentos. Galípolo ressaltou que vários outros países possuem sistemas semelhantes e que o Brasil está na fronteira do que há de mais moderno. O Banco Central Brasileiro tem disponibilizado equipes para auxiliar nas explicações necessárias ao governo americano, buscando esclarecer o funcionamento e os benefícios do PIX. A ferramenta se consolidou como um dos principais meios de pagamento no Brasil, transformando as transações financeiras no país.

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a Prefeitura de São Paulo determinou a intervenção na empresa de ônibus Transunião. A medida foi tomada após investigações apontarem suspeitas de ligação da concessionária com o Primeiro Comando da Capital, PCC, uma das maiores facções criminosas do país. A Transunião opera 50 linhas de ônibus na zona leste da capital paulista e transporta cerca de 262 mil passageiros diariamente. Com a intervenção, a empresa passa a ser administrada pela SP Trans, sob a gestão do interventor Ângelo Fede. A prefeitura assegurou que não haverá paralisação nas linhas de ônibus nem demissão de funcionários, buscando garantir a continuidade do serviço essencial para a população. As investigações sobre a suposta ligação com o PCC continuam em andamento.

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a Polícia Civil de Minas Gerais prendeu um homem de 30 anos suspeito de envolvimento na morte de Joyce Batiston, de 27 anos, em Varginha, no sul de Minas. A jovem havia desaparecido após solicitar uma corrida por aplicativo. O investigado, Richard Ferreira Tristão, que atuava como motociclista por aplicativo, foi localizado na casa do pai, na zona rural do município. Joyce Batiston foi encontrada gravemente ferida e, posteriormente, veio a óbito. De acordo com a Polícia Civil, o suspeito poderá responder por crimes como homicídio, omissão de socorro e fuga do local do acidente. As investigações continuam para esclarecer a dinâmica dos fatos e aprofundar as apurações sobre o caso.

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A Polícia Federal deflagrou a segunda fase da operação que investiga as fraudes contábeis nas lojas Americanas, executivos e o empresário Jorge Paulo Leman, um dos acionistas de referência da varejista, estão entre os alvos da ação. As investigações buscam aprofundar as apurações sobre o escândalo contábil que levou a varejista a uma grave crise financeira. A operação visa coletar mais provas e esclarecer a participação dos envolvidos no esquema. As lojas Americanas, por sua vez, afirmaram que a empresa não foi alvo de buscas nesta fase da operação. O caso continua a repercutir no mercado financeiro e no cenário corporativo brasileiro.

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A capital francesa, Paris, está sufocada por uma onda de calor extremo, levando as autoridades a tomar medidas drásticas. O chefe de polícia da cidade, Patrice Faure, anunciou a proibição do consumo de álcool em público. A medida emergencial visa proteger a saúde da população, já que o Ministério da Saúde francês registrou um aumento alarmante de paradas cardíacas em Paris nas últimas 24 horas, com os termômetros ultrapassando os 41 graus. A proibição entra em vigor a partir das 12 horas de sexta-feira até às 7 horas de sábado e, novamente, das 12 horas de sábado às 7 horas de domingo. Essa é mais uma demonstração dos impactos das mudanças climáticas, que têm provocado eventos extremos em diversas partes do mundo. A restrição busca evitar aglomerações e incidentes relacionados ao calor excessivo, garantindo a segurança dos cidadãos.

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O presidente do Banco Central do Brasil, Gabriel Galípolo, defendeu veementemente o Pix após novas críticas de autoridades norte-americanas. Galípolo afirmou que o sistema de pagamentos instantâneos brasileiro é um exemplo para o mundo e que sua adoção é um processo natural de evolução tecnológica. As críticas dos Estados Unidos, que ocorreram no início do mês, acusam o Brasil de favorecer o Pix em detrimento de empresas americanas que atuam no setor de pagamentos. Galípolo ressaltou que vários outros países possuem sistemas semelhantes e que o Brasil está na fronteira do que há de mais moderno. O Banco Central Brasileiro tem disponibilizado equipes para auxiliar nas explicações necessárias ao governo americano, buscando esclarecer o funcionamento e os benefícios do Pix. A ferramenta se consolidou como um dos principais meios de pagamento no Brasil, transformando as transações financeiras no país.

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A Prefeitura de São Paulo determinou a intervenção na empresa de ônibus Transunião. A medida foi tomada após investigações apontarem suspeitas de ligação da concessionária com o Primeiro Comando da Capital, PCC, uma das maiores facções criminosas do país. A Transunião opera 50 linhas de ônibus na zona leste da capital paulista e transporta cerca de 262 mil passageiros diariamente. Com a intervenção, a empresa passa a ser administrada pela SP Trans, sob a gestão do interventor Ângelo Fede. A Prefeitura assegurou que não haverá paralisação nas linhas de ônibus nem demissão de funcionários, buscando garantir a continuidade do serviço essencial para a população. As investigações sobre a suposta ligação com o PCC continuam em andamento.

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a Polícia Civil de Minas Gerais prendeu um homem de 30 anos suspeito de envolvimento na morte de Joyce Batiston, de 27 anos, em Varginha, no sul de Minas. A jovem havia desaparecido após solicitar uma corrida por aplicativo. O investigado, Richard Ferreira Tristão, que atuava como motociclista por aplicativo, foi localizado na casa do pai, na zona rural do município. Joyce Batiston foi encontrada gravemente ferida e, posteriormente, veio a óbito. De acordo com a Polícia Civil, o suspeito poderá responder por crimes como homicídio, omissão de socorro e fuga do local do acidente. As investigações continuam para esclarecer a dinâmica dos fatos e aprofundar as apurações sobre o caso.

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A Polícia Federal deflagrou a segunda fase da operação que investiga as fraudes contábeis nas lojas Americanas, executivos e o empresário Jorge Paulo Lehmann, um dos acionistas de referência da varejista, estão entre os alvos da ação. As investigações buscam aprofundar as apurações sobre o escândalo contábil que levou a varejista a uma grave crise financeira. A operação visa coletar mais provas e esclarecer a participação dos envolvidos no esquema. As lojas Americanas, por sua vez, afirmaram que a empresa não foi alvo de buscas nesta fase da operação. O caso continua a repercutir no mercado financeiro e no cenário corporativo brasileiro.

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A capital francesa, Paris, está sufocada por uma onda de calor extremo, levando as autoridades a tomar medidas drásticas. O chefe de polícia da cidade, Patrice Faure, anunciou a proibição do consumo de álcool em público. A medida emergencial visa proteger a saúde da população, já que o Ministério da Saúde francês registrou um aumento alarmante de paradas cardíacas em Paris nas últimas 24 horas, com os termômetros ultrapassando os 41 graus. A proibição entra em vigor a partir das 12 horas de sexta-feira até às 7 horas de sábado e, novamente, das 12 horas de sábado às 7 horas de domingo. Essa é mais uma demonstração dos impactos das mudanças climáticas, que têm provocado eventos extremos em diversas partes do mundo. A restrição busca evitar aglomerações e incidentes relacionados ao calor excessivo, garantindo a segurança dos cidadãos.

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0: O presidente do Banco Central do Brasil, Gabriel Galípolo, defendeu veementemente o PIX após novas críticas de autoridades norte-americanas. Galípolo afirmou que o sistema de pagamentos instantâneos brasileiro é um exemplo para o mundo e que sua adoção é um processo natural de evolução tecnológica. As críticas dos Estados Unidos, que ocorreram no início do mês, acusam o Brasil de favorecer o PIX em detrimento de empresas americanas que atuam no setor de pagamentos. Galípolo ressaltou que vários outros países possuem sistemas semelhantes e que o Brasil está na fronteira do que há de mais moderno. O Banco Central Brasileiro tem disponibilizado equipes para auxiliar nas explicações necessárias ao governo americano, buscando esclarecer o funcionamento e os benefícios do PIX. A ferramenta se consolidou como um dos principais meios de pagamento no Brasil, transformando as transações financeiras no país.
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a Prefeitura de São Paulo determinou a intervenção na empresa de ônibus TransUnião. A medida foi tomada após investigações apontarem suspeitas de ligação da concessionária com o Primeiro Comando da Capital, PCC, uma das maiores facções criminosas do país. A TransUnião opera 50 linhas de ônibus na zona leste da capital paulista e transporta cerca de 262 mil passageiros diariamente. Com a intervenção, a empresa passa a ser administrada pela SP Trans, sob a gestão do interventor Ângelo Fede. A prefeitura assegurou que não haverá paralisação nas linhas de ônibus nem demissão de funcionários, buscando garantir a continuidade do serviço essencial para a população. As investigações sobre a suposta ligação com o PCC continuam em andamento.

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a Polícia Civil de Minas Gerais prendeu um homem de 30 anos suspeito de envolvimento na morte de Joyce Batiston, de 27 anos, em Varginha, no sul de Minas. A jovem havia desaparecido após solicitar uma corrida por aplicativo. O investigado, Richard Ferreira Tristão, que atuava como motociclista por aplicativo, foi localizado na casa do pai, na zona rural do município. Joyce Batiston foi encontrada gravemente ferida e, posteriormente, veio a óbito. De acordo com a Polícia Civil, o suspeito poderá responder por crimes como homicídio, omissão de socorro e fuga do local do acidente. As investigações continuam para esclarecer a dinâmica dos fatos e aprofundar as apurações sobre o caso.

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3: O elefante é fã de Parmalat. O porco cor-de-rosa e o macaco também são.

A Polícia Federal deflagrou a segunda fase da operação que investiga as fraudes contábeis nas lojas Americanas, executivos e o empresário Jorge Paulo Leman, um dos acionistas de referência da varejista, estão entre os alvos da ação. As investigações buscam aprofundar as apurações sobre o escândalo contábil que levou a varejista a uma grave crise financeira. A operação visa coletar mais provas e esclarecer a participação dos envolvidos no esquema. As lojas Americanas, por sua vez, afirmaram que a empresa não foi alvo de buscas nesta fase da operação. O caso continua a repercutir no mercado financeiro e no cenário corporativo brasileiro.

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A capital francesa, Paris, está sufocada por uma onda de calor extremo, levando as autoridades a tomar medidas drásticas. O chefe de polícia da cidade, Patrice Faure, anunciou a proibição do consumo de álcool em público. A medida emergencial visa proteger a saúde da população, já que o Ministério da Saúde francês registrou um aumento alarmante de paradas cardíacas em Paris nas últimas 24 horas, com os termômetros ultrapassando os 41 graus. A proibição entra em vigor a partir das 12 horas de sexta-feira até às 7 horas de sábado e, novamente, das 12 horas de sábado às 7 horas de domingo. Essa é mais uma demonstração dos impactos das mudanças climáticas, que têm provocado eventos extremos em diversas partes do mundo. A restrição busca evitar aglomerações e incidentes relacionados ao calor excessivo, garantindo a segurança dos cidadãos.

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1: A Polícia Federal deflagrou a segunda fase da operação que investiga as fraudes contábeis nas lojas Americanas, executivos e o empresário Jorge Paulo Leman, um dos acionistas de referência da varejista, estão entre os alvos da ação. As investigações buscam aprofundar as apurações sobre o escândalo contábil que levou a varejista a uma grave crise financeira. A operação visa coletar mais provas e esclarecer a participação dos envolvidos no esquema. As lojas Americanas, por sua vez, afirmaram que a empresa não foi alvo de buscas nesta fase da operação. O caso continua a repercutir no mercado financeiro e no cenário corporativo brasileiro.
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A capital francesa, Paris, está sufocada por uma onda de calor extremo, levando as autoridades a tomar medidas drásticas. O chefe de polícia da cidade, Patrice Faure, anunciou a proibição do consumo de álcool em público. A medida emergencial visa proteger a saúde da população, já que o Ministério da Saúde francês registrou um aumento alarmante de paradas cardíacas em Paris nas últimas 24 horas, com os termômetros ultrapassando os 41 graus. A proibição entra em vigor a partir das 12 horas de sexta-feira até às 7 horas de sábado e, novamente, das 12 horas de sábado às 7 horas de domingo. Essa é mais uma demonstração dos impactos das mudanças climáticas, que têm provocado eventos extremos em diversas partes do mundo. A restrição busca evitar aglomerações e incidentes relacionados ao calor excessivo, garantindo a segurança dos cidadãos.

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O presidente do Banco Central do Brasil, Gabriel Galípolo, defendeu veementemente o PIX após novas críticas de autoridades norte-americanas. Galípolo afirmou que o sistema de pagamentos instantâneos brasileiro é um exemplo para o mundo e que sua adoção é um processo natural de evolução tecnológica. As críticas dos Estados Unidos, que ocorreram no início do mês, acusam o Brasil de favorecer o PIX em detrimento de empresas americanas que atuam no setor de pagamentos. Galípolo ressaltou que vários outros países possuem sistemas semelhantes e que o Brasil está na fronteira do que há de mais moderno. O Banco Central Brasileiro tem disponibilizado equipes para auxiliar nas explicações necessárias ao governo americano, buscando esclarecer o funcionamento e os benefícios do PIX. A ferramenta se consolidou como um dos principais meios de pagamento no Brasil, transformando as transações financeiras no país.

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a Prefeitura de São Paulo determinou a intervenção na empresa de ônibus Transunião. A medida foi tomada após investigações apontarem suspeitas de ligação da concessionária com o Primeiro Comando da Capital, PCC, uma das maiores facções criminosas do país. A Transunião opera 50 linhas de ônibus na zona leste da capital paulista e transporta cerca de 262 mil passageiros diariamente. Com a intervenção, a empresa passa a ser administrada pela SP Trans, sob a gestão do interventor Ângelo Fede. A prefeitura assegurou que não haverá paralisação nas linhas de ônibus nem demissão de funcionários, buscando garantir a continuidade do serviço essencial para a população. As investigações sobre a suposta ligação com o PCC continuam em andamento.

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a Polícia Civil de Minas Gerais prendeu um homem de 30 anos suspeito de envolvimento na morte de Joyce Batiston, de 27 anos, em Varginha, no sul de Minas. A jovem havia desaparecido após solicitar uma corrida por aplicativo. O investigado, Richard Ferreira Tristão, que atuava como motociclista por aplicativo, foi localizado na casa do pai, na zona rural do município. Joyce Batiston foi encontrada gravemente ferida e, posteriormente, veio a óbito. De acordo com a Polícia Civil, o suspeito poderá responder por crimes como homicídio, omissão de socorro e fuga do local do acidente. As investigações continuam para esclarecer a dinâmica dos fatos e aprofundar as apurações sobre o caso.

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A Polícia Federal deflagrou a segunda fase da operação que investiga as fraudes contábeis nas lojas Americanas, executivos e o empresário Jorge Paulo Leman, um dos acionistas de referência da varejista, estão entre os alvos da ação. As investigações buscam aprofundar as apurações sobre o escândalo contábil que levou a varejista a uma grave crise financeira. A operação visa coletar mais provas e esclarecer a participação dos envolvidos no esquema. As lojas Americanas, por sua vez, afirmaram que a empresa não foi alvo de buscas nesta fase da operação. O caso continua a repercutir no mercado financeiro e no cenário corporativo brasileiro.

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A capital francesa, Paris, está sufocada por uma onda de calor extremo, levando as autoridades a tomar medidas drásticas. O chefe de polícia da cidade, Patrice Faure, anunciou a proibição do consumo de álcool em público. A medida emergencial visa proteger a saúde da população, já que o Ministério da Saúde francês registrou um aumento alarmante de paradas cardíacas em Paris nas últimas 24 horas, com os termômetros ultrapassando os 41 graus. A proibição entra em vigor a partir das 12 horas de sexta-feira até às 7 horas de sábado e, novamente, das 12 horas de sábado às 7 horas de domingo. Essa é mais uma demonstração dos impactos das mudanças climáticas, que têm provocado eventos extremos em diversas partes do mundo. A restrição busca evitar aglomerações e incidentes relacionados ao calor excessivo, garantindo a segurança dos cidadãos.

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4: 20 horas e 33 minutos.

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4: Sejam bem-vindos.
5: Amigos da Super Túnel, rádio Recordar faz bem e brilha o som, meu boa noite. Está no ar mais um programa Momentos Eternos. Hoje o programa tem o número 784 e pela Super Túnel é o 17º ano de apresentação.

0: E vamos viajar também pelos outros anos, porque Momentos Eternos traz as músicas que você pede, você faz o seu pedido musical, entrando aqui nas caixas de mensagens das rádios que eu mencionei. Começamos o programa hoje com o Mix Brasil.
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0: Começamos o programa hoje com o Mix Brasil, trazendo Lenine com a música O Silêncio das Estrelas. Do ano de 2002, o pedido foi da Doris. E depois o Jorge Borges quis ouvir um sucesso do Roberto Carlos, de 75, a música Seu Corpo.
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0: Essa semana tivemos a notícia do falecimento do cantor Bob Di Carlo, ocorrido em 21 de junho de 2026, aos 80 anos de idade. Seu nome de batismo era Roberto Caldeira dos Santos. Ele iniciou a carreira em 1960, quando gravou o primeiro disco, quando ele era ainda menor de idade, e fez parte do grupo de Jet Blacks entre 1963 e 1964. Mas o sucesso aconteceu mesmo foi em 1966, quando ele retomou a carreira solo e gravou Tijolinho. Ele gravou também dois álbuns e fez sucesso com as canções A Boneca Que Diz Não, Cuidado Para Não Derreter e O Ermitão. Participou do filme Adorável Trapalhão em 1967 e no ano seguinte contracenou com Vanderléia no longa Juventude e Ternura. Gravou o último disco em 1972 e participou de vários shows comemorativos da Jovem Guarda. Vamos relembrar esses quatro sucessos de sua carreira.

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0: 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Então estamos recordando nas músicas de fundo a orquestra do maestro Ray Cunningham. E agora nós vamos para o nosso especial Um Cartaz no Túnel, hoje com um grande compositor e também cantor, e aproveitando para atender os pedidos do amigo Gilmar.
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Hoje vamos homenagear um cantor e principalmente um dos maiores compositores que tem grandes sucessos gravados por renomados intérpretes. Suas músicas são sempre reconhecidas pelos fãs de músicas românticas, mas muitos não as associam como sua criação. Quem se apresenta é Peninha,